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Eu tô usando

Neste domingo, você recordou junto comigo o maior clássico nacional de Fausto Fawcett e os Robôs Efêmeros, Katia Flávia. Também Maroon 5 com Sunday Morning. 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

0: Engenheiros do Havaí, somos quem podemos ser. E também Billy Paul, Let Them In. 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

0: Supertramp com My Kind of Lady, da mesma época, da década de 80, Biafra com Leão Ferido. 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
2: The Beatles, All You Need Is Love, clássico da década de 60, e aí a gente vai até a década de 80 para recordar Fábio Júnior com Caça e Caçador. 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

O rei Roberto Carlos não pode faltar na nossa programação, além do Horizonte, também Leslie Kelly, John Forcole com Come Back to Me. 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

11:48 na Saudade FM.

0: Essa foi a minha programação neste domingo. Espero que você tenha gostado, assim como eu. Um beijo grande da Adriana Lima. O nosso próximo encontro amanhã, 8 da noite, aqui na Saudade FM. Uma excelente semana pra você. Beijo, até amanhã às 8. Tchau, tchau.
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1: Áries, saiba que você está com chances de se aperfeiçoar bastante, tanto como pessoa, como em termos profissionais, ariano. Então, preste atenção em você.
2: Touro.
1: A raiva e uma tendência a agir de forma manipuladora podem te pegarem. Taurino, não se deixe levar pela desconfiança e vingança. Evite confrontos.
2: Gêmeos.
1: Podem surgir mais dificuldades para realizar seus interesses e atingir seus objetivos. Geminiano, não desista. São somente alguns acidentes de percurso.
2: Câncer.
1: Não é toda hora que se tem a presença dos dois astros benéficos no próprio signo. Canceriano, sorte, prosperidade, bons contatos, amor e bem-estar.
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1: Leão. Época de aprender a largar, de admitir que não se tem o controle sobre todas as coisas. Leonino, é preciso admitir que existem coisas que não temos como mudar.
2: Virgem.
1: A prática de atividades físicas pode lhe ajudar a relaxar mais a mente. E isso, virginiano, vai diminuir com certeza o nervosismo e a agitação interna.
2: Libra.
1: Talvez não seja a hora de assumir compromissos sérios, pois muitas coisas não estão lhe agradando. Libriano, você não é obrigado a nada.
2: Escorpião.
1: Responder a provocações com excesso de intensidade vai lhe trazer sérios problemas. Respire fundo, Escorpião, e não fique remoendo situações desagradáveis.
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1: Sagitário. Importante escutar e respeitar ideias diferentes. Querer convencer os outros daquilo que você acredita, Sagitário, só vai aumentar as divergências.
2: Capricórnio.
1: Você está percebendo que suas relações estão deixando a desejar. Então, Capricórnio, procure melhorá-las. Afinal, você merece muito mais.
2: Aquário.
1: Suas ideias são bastante criativas e originais, mas elas podem ser pouco práticas. Aquário, tente pensar na maneira de concretizá-las.
2: Peixes.
1: Você sabe que não é possível conhecer as pessoas baseado no que elas falam ou dizem ser. Sua percepção sensível entende tudo muito melhor.
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0: Olá, bom dia. Eu sou o Davi Rangel. Um prazer ter você na sintonia. Nós vamos juntos a partir de agora até às 11 da manhã. 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
0: 7:01, bom dia, Rose de Oliveira.
2: Bom dia você, Davi, bom dia, ouvinte, Conexão Saudade, sua dose exata de música e informação de segunda a sexta aqui na Saudade FM. Vamos às manchetes desta manhã.
0: Lula abre vantagem sobre Flávio Bolsonaro em nova pesquisa Datafolha.
2: Baixada Santista pode receber mais de 80 milhões de reais por ano para hospitais do SUS.
0: Prefeitura de Santos convoca mais de 36 guardas municipais aprovados em concurso.
2: Senai abre 120 vagas para cursos técnicos gratuitos na Baixada Santista. 7:01, hoje durante todo o dia tem enquete aqui na Saudade. A gente quer saber, você acredita que as redes sociais precisam de mais regras e fiscalização? Vai lá no story, @saudadefm e divida a sua opinião com a gente. As parciais, nas duas edições do Conexão Saudade e ao final da segunda edição, um ouvinte leva de presente um par de ingressos para o Circo Stankovic.
0: Então, é isso aí. Então fique com a gente, siga o @saudadefm e vai lá no nosso @ também e participe da enquete.
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6: 7:04. Pesquisa Datafolha divulgada na sexta-feira, dia 22, mostra o presidente Lula do PT com 47% das intenções de voto em um eventual segundo turno da eleição presidencial de 2026. O senador Flávio Bolsonaro do PL aparece com 43%. No levantamento anterior, divulgado em 16 de maio, os dois estavam empatados com 45%. Confira os números do cenário entre Lula e Flávio Bolsonaro.
7: Lula 47%, Flávio Bolsonaro 43%. Branco, nulo ou nenhum, 9%. Não sabem ou não responderam, 2%. A pesquisa foi realizada entre os dias 20 e 22 de maio, com 2.004 entrevistados. A margem de erro é de 2 pontos percentuais para mais ou para menos, com nível de confiança de 95%.
6: O Datafolha também testou o cenário do segundo turno entre Lula e a ex-primeira-dama Michele Bolsonaro. Nesse caso, Lula aparece com 48% das intenções de voto contra 43% de Michele Bolsonaro. Brancos e nulos somam 8% e 1% não soube responder. Outros cenários também foram pesquisados pelo Instituto. Em uma disputa entre Lula e o governador Ronaldo Caiado, do PSD, o presidente tem 48% contra 39% de Caiado.
7: Já no cenário contra o governador Romeu Zema, do Novo, Lula tem 48% dos votos, enquanto Zema registra 39% das intenções de voto. Na pesquisa Datafolha divulgada no sábado sobre a avaliação do governo, os números são os seguintes.
6: Na avaliação negativa do governo do presidente Lula, ainda é maior do que a positiva. Agora, a diferença entre os índices diminuiu. Segundo o levantamento, 38% dos entrevistados consideram o governo ruim ou péssimo, enquanto 32% avaliam a gestão como ótima ou boa. Outros 28% classificaram o governo como regular. A pesquisa ouviu mais de 2.000 pessoas em 139 municípios brasileiros.
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1: 7:14.
2: Um homem foi morto após abrir fogo contra um posto de segurança próximo à Casa Branca em Washington na noite de sábado. Segundo o Serviço Secreto dos Estados Unidos, o suspeito sacou uma arma por volta das 6 da tarde, horário local, e começou a atirar contra os agentes que revidaram. O atirador, identificado como Nazir Best, de 21 anos, foi levado a um hospital, mas não resistiu aos ferimentos. Um pedestre também foi baleado durante o tiroteio e está em estado grave. Nenhum agente ficou ferido. O presidente dos Estados Unidos, Donald Trump, estava na Casa Branca no momento dos disparos e não foi atingido. Nas redes sociais, ele afirmou que o suspeito tinha histórico de violência e parecia obcecado pela Casa Branca. O caso provocou um lockdown temporário na residência presidencial. O FBI e o Serviço Secreto investigam o incidente.
1: O presidente Lula deve se reunir nesta segunda-feira com o presidente da Câmara, Hugo Mota, para discutir a PEC que prevê o fim da escala 6x1. O governo defende a redução da jornada de trabalho de 44 horas para 40 horas semanais, sem redução de salário. O principal impasse está na possibilidade de um período de transição para a mudança. O ministro do Trabalho, Luiz Marinho, também deve participar da reunião. A expectativa é de que o relatório da proposta seja apresentado ainda nesta segunda e votado na próxima semana.
2: 8 pessoas morreram e outras 6 ficaram feridas em um grave acidente na BR-251, no norte de Minas Gerais. A colisão frontal entre um ônibus intermunicipal e uma carreta aconteceu por volta das 4:30 da madrugada deste domingo, no quilômetro 234 da rodovia. Com o impacto, os 2 veículos pegaram fogo e foram destruídos pelas chamas. Segundo o Corpo de Bombeiros e a Polícia Rodoviária Federal, 14 pessoas estavam envolvidas no acidente. 5 vítimas já haviam sido levadas para hospitais antes da chegada das equipes de resgate.
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0: O ano de 1982. Elton John, Blue Eyes. São 7:22. Bom dia.
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0: Atenção motoristas, vamos ao sistema Anchieta Imigrantes. Segundo a Ecovias, a interligação baixada sentido Anchieta, trânsito lento devido ao alto fluxo de veículos. Ainda na Anchieta, no sentido São Paulo, quilômetros 19 ao 16 e 13 ao 10, também trânsito lento. Imigrantes, também sentido capital, quilômetro 18 ao 14, lento devido ao alto fluxo de veículos. Anchieta e Imigrantes, sentido litoral, por enquanto, o trânsito segue normal. O esquema de operação é o 5x5. O rodízio no Centro Expandido de São Paulo hoje vale para placas final 1 e 2. Nas rodovias Cônego Domênico Rangoni e Padre Manuel da Nóbrega, o trânsito segue normal.
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0: 7:24.
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2: 7h25.
3: A Comissão de Belas Artes dos Estados Unidos aprovou o projeto do Arco Triunfal proposto pelo presidente Donald Trump para Washington. Segundo Trump, o monumento será o maior e mais bonito Arco Triunfal do mundo. A estrutura terá mais de 76 metros de altura e deverá ser construída às margens do rio Potomac. O projeto inclui duas águias douradas e frases como "Uma nação sob Deus" e "Liberdade e justiça para todos". O monumento também terá uma escultura semelhante à Estátua da Liberdade no topo.
4: O guitarrista David Gilmour anunciou nesse sábado a morte do saxofonista Dick Perry aos 83 anos. Perry ficou conhecido pelos solos marcantes em clássicos da banda Pink Floyd, como Money e US&M. Nas redes sociais, Gilmour lamentou a morte do amigo e destacou as décadas de parceria musical entre os dois artistas.
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1: 7h34.
2: A Prefeitura de Santos convocou mais 36 guardas civis municipais aprovados em concurso público para tomarem posse. A nomeação foi publicada na edição desta sexta-feira do Diário Oficial. Os candidatos devem se apresentar entre hoje e quinta-feira no Centro Histórico, com toda a documentação exigida. Se todos assumirem os cargos, a Guarda Municipal de Santos passará a ter 614 agentes.
1: A Baixada Santista pode receber até 80 milhões e 900 mil reais por ano com a ampliação da tabela SUS Paulista. O anúncio foi feito pelo governo de São Paulo e prevê aumento dos repasses para hospitais municipais que realizam procedimentos pelo SUS. Atualmente, 13 hospitais da região estão contemplados pelo programa. Entre as unidades beneficiadas estão o Complexo Hospitalar dos Estivadores em Santos, o Hospital Municipal de São Vicente e o Complexo Hospitalar Irmã Dulce em Praia Grande. A medida foi anunciada durante a caravana 3D, realizada pelo governo estadual.
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0: 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Chicago, Baby, I Want a Big Surprise. São 7h42, bom dia.
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3: As informações das travessias litorâneas, de acordo com o Departamento Hidroviário, a travessia de pedestres tem 12 minutos de espera e 3 embarcações operando no momento. Bertioga Guarujá, 20 minutos em ambos os sentidos, com 2 embarcações. Santos Guarujá, 15 minutos e 8 embarcações em operação. E a travessia São Sebastião Ilhabela segue com 30 minutos de espera e 6 embarcações.
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0: 7h42.
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7: Bom dia a todos que começam a semana com a Saudade FM. Segundo a meteorologia, teremos uma segunda-feira com predomínio de céu nublado e com possibilidade de chuva durante o dia em algumas áreas do litoral paulista. As temperaturas hoje oscilam entre a mínima de 17 e a máxima de 24 graus. O vento vai soprar

0: fraco de quadrante sul e o mar vai ficar calmo na maioria das praias da Baixada Santista. Muito mais sobre o tempo e muita informação da região você confere no meu portal de notícias www.humbertoperina.news. Tô te esperando lá. É isso aí. Uma ótima semana a todos.
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1: Faltando 10 minutos para as 8 horas. A campanha do Agasalho 2026 foi lançada nesta sexta-feira pela Prefeitura de Santos e pelo Fundo Social de Solidariedade. A ação vai arrecadar roupas, agasalhos, cobertores e acessórios de inverno, novos ou usados, desde que estejam em bom estado. As doações serão destinadas a 127 entidades assistenciais que atendem famílias em situação de vulnerabilidade no município.
2: A cantora Jessie J anunciou aos fãs que está livre do câncer de mama. A artista compartilhou a notícia após receber os resultados dos exames de acompanhamento. Em publicação nas redes sociais, Jessie revelou ter se emocionado ao receber a confirmação da recuperação. A artista havia relatado publicamente em junho de 2025 que havia sido diagnosticada com câncer de mama em estágio inicial. Em junho, passou por uma mastectomia e compartilhou parte da recuperação com os fãs.
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1: 8 horas em ponto. O Conselho da Justiça Federal liberou 2 bilhões de reais para o pagamento de atrasados do INSS. Os valores serão destinados a aposentados, pensionistas e outros segurados que venceram ações judiciais contra o Instituto. Ao todo, mais de 96 mil beneficiários serão contemplados com pagamentos de requisições de pequeno valor, as chamadas RPVs. Os processos envolvem revisões e concessões de aposentadorias, pensões, auxílios e também o benefício de prestação continuada. O dinheiro deve ser depositado até o início de junho nas contas dos segurados ou dos advogados responsáveis pelas ações.
2: O Senai de São Paulo está com 120 vagas abertas para cursos técnicos gratuitos na Baixada Santista. As oportunidades estão distribuídas entre as unidades de Santos e Cubatão, com aulas previstas para começar em julho de 2026. Em Santos, há vagas para os cursos de mecânica e eletroeletrônica. Já em Cubatão, o curso oferecido é o de redes de computadores. As inscrições vão até o dia 3 de junho e a taxa é de R$ 40. O processo seletivo terá a prova digital com questões de português, matemática e ciências.
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0: Recordando o ano de 1972, Brass, Baby I Want You. Agora são 8:07. Uma ótima manhã nesta segunda-feira para você ligado na saudade.
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0: Trânsito complicado nesta manhã na cidade de Santos, segundo o Waze. A chegada a Santos pela Anchieta, acessando a Martins Fontes, tem lentidão no caminho devido ao alto fluxo de veículos. Também na região da divisa com a praia, no José Menino, pontos de lentidão devido ao alto fluxo de veículos. O Canaum, ou seja, Pinheiro Machado, na altura da Senadora ali do da Joaquim Távora, chegando na Rangel Pestana, você vai encontrar lentidão devido ao alto fluxo de veículos. Carvalho de Mendonça, entre Canal 2 até chegar a Ana Costa, também lentidão neste momento. Você que está na Francisco Glicério, entre a Avenida Ana Costa até chegar na Silva Jardim, também vai encontrar lentidão devido ao alto fluxo de veículos. Outro ponto com lentidão nesta manhã é a Conselheiro Nébias, em quase toda a sua extensão, desde ali na perto da rua Minas Gerais, sentido centro, também lentidão devido ao alto fluxo de veículos.
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1: 8/18.
2: O governo de São Paulo anunciou um pacote de 1,3 bilhão de reais em obras para o Vale do Ribeira. Os investimentos serão destinados à ampliação dos sistemas de abastecimento de água, coleta e tratamento de esgoto em 14 municípios da região até 2029. As obras serão executadas pela Sabesp e incluem novas redes, estações de tratamento, reservatórios e captação de água. O pacote também prevê a ampliação da tarifa social para moradores da região. O anúncio foi feito durante a caravana 3D realizada na cidade de Registro.
1: O Conselho Federal de Medicina publicou novas regras para o uso do fenol em procedimentos médicos no Brasil. A substância utilizada em peelings profundos passa a ter normas mais rígidas de segurança, estrutura e atuação profissional. O fenol é um produto químico que pode destruir camadas da pele de forma controlada, mas também pode ser absorvido pelo organismo e causar efeitos graves, principalmente no coração. Segundo as novas regras, procedimentos com fenol só poderão ser realizados por médicos.
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0: 8 horas 27 minutos, Sting, Fields of Gold.
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3: O departamento hidroviário informa que São Sebastião e Ilhabela tem 6 embarcações operando no momento com 30 minutos de espera. Santos Guarujá, 15 minutos em ambos os sentidos e 8 embarcações operam agora. Bertioga Guarujá, uma embarcação em operação com 40 minutos de espera, e a travessia de pedestre Santos Vicente de Carvalho tem 20 minutos de espera com 2 embarcações em operação.
0: No sistema Anchieta Imigrantes, segundo a Ecovias, interligação baixada sentido Anchieta, trânsito lento devido ao alto fluxo de veículos. Na Anchieta sentido São Paulo, quilômetros 19 ao 16 e 13 ao 10, também trânsito complicado neste momento devido ao alto fluxo de veículos. Imigrantes e Anchieta, sentido litoral, o trânsito segue normal. O esquema de operação é 5x5. O rodízio no Centro Expandido de São Paulo, hoje válido para placas final 1 e 2. Nas rodovias Cônego Domênico Rangoni e Padre Manuel da Nóbrega, o trânsito segue normal.
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1: 8h38.
2: Duas apostas dividiram o prêmio especial de 30 anos da Mega Sena, sorteado neste domingo em São Paulo. Os bilhetes vencedores são de Fortaleza, no Ceará e no Rio de Janeiro. O prêmio total de 336 milhões de reais será dividido igualmente. Cada ganhador vai receber cerca de 168 milhões de reais. As dezenas sorteadas foram 03, 30, 33, 35, 45 e 47.
1: Futebol. Vamos à rodada deste fim de semana do Campeonato Brasileiro.

0: Palmeiras e Atlético Mineiro, 1-0 para o Corinthians, e Vasco e Bragantino, 3-0 para o Bragantino.
1: E agora a Saudade FM traz todos os detalhes do Mundial de Futebol diretamente dos Estados Unidos com o repórter Guido Nunes.
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3: Rota 2026 no ar. Eu sou o Guido Nunes e todo dia eu trago para você uma curiosidade de Copa do Mundo para te colocar no clima do Mundial. Sabia que a Copa de 2026 vai ser a mais espalhada da história? Pela primeira vez, três países vão sediar o Mundial ao mesmo tempo. Estados Unidos, México e Canadá. A única outra edição com mais de um país sede foi em 2002. Japão e Coreia do Sul, no mesmo continente. Agora são três países, 16 cidades, 48 seleções e 104 jogos. E para você ter uma ideia do tamanho da coisa, entre Vancouver no Canadá e a cidade do México, são quase 4 mil quilômetros em linha reta. Mais ou menos a mesma distância entre Porto Alegre e Boa Vista, em Roraima. A abertura vai ser no Estádio Azteca, na cidade do México. E a final é no MetLife Stadium, em Nova Jersey. Dois países diferentes entre o primeiro e o último jogo. O Brasil vai jogar a fase de grupos só nos Estados Unidos. E só cruza a fronteira se avançar no mata-mata. Esse foi o Rota 2026. Até mais.
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0: 8:51, Dan Hartman, I Can't Dream About You.
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1: 8:52.
2: 21 graus de temperatura.
1: Estes foram alguns dos principais destaques de hoje.
2: Lula abre vantagem sobre Flávio Bolsonaro em nova pesquisa Datafolha.
1: Baixada Santista pode receber mais de 80 milhões de reais por ano para hospitais do SUS.
2: Prefeitura de Santos convoca mais 36 guardas municipais aprovados em concurso.
1: Senai abre 120 vagas para cursos técnicos gratuitos na Baixada Santista.
2: E vamos às parciais da nossa enquete dessa segunda-feira. 90% votaram sim e apenas 10% votaram não. A gente está perguntando se você acredita que as redes sociais precisam de mais regras ou fiscalização. Vote sim ou não lá no nosso story, @saudadefm. A pergunta vale durante todo o dia de hoje e ao final da segunda edição, às 17h. A gente vai premiar um ouvinte. Obrigada pela sua companhia, siga com a nossa programação e acompanhe o nosso site saudadefm.com.br para mais notícias e atualizações.
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0: Essa é a rádio que te faz recordar. John Lennon, Just Like Starting Over, de 81. Também curtimos em nossa programação Roupa Nova Lumiar e Backstreet Boys, I Went That Way.
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0: Quem ouve lembra. Michael Bublé, Everything. Também curtimos Hermes aqui no Novo em Passageira e Cyndi Lauper, All Through the Night.
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0: Trabalhadores já podem consultar a partir desta segunda-feira o saldo do FGTS para uso no novo Desenrola. O programa do governo federal permite utilizar parte do fundo para renegociar dívidas bancárias em atraso. Quem aderir à iniciativa poderá usar até 20% do saldo disponível no FGTS ou R$ 1.000, valendo o maior valor. A medida tem como objetivo facilitar a quitação ou redução das dívidas dos trabalhadores. Levantamento do Sincomércio, Baixada Santista e Vale do Ribeira, aponta que o comércio da região está otimista para com a Copa do Mundo de 2026. A pesquisa realizada entre 3 e 15 de maio, com 100 comerciantes e consumidores, ela mostra que os empresários esperam um crescimento médio de 4,7% nas vendas em relação à última edição do torneio. Segundo o estudo, o aumento do consumo deve ser impulsionado pelo clima da Copa e pela maior movimentação nos setores de lazer e entretenimento.
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0: Saudade FM, eu amo essa rádio. Rita Lee, Tati Bitati. Rita Collett, All Time Right. E também curtimos Hathaway, I Miss You.
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5: 10h29, bom dia.
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0: O ano de 1981, Earth and the Fire com Let's Groove. Também curtimos em nossa programação Skank TV e Will to Power Baby Our Lover Way. Faltando 3 minutos para as 11 horas.
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0: Atenção motoristas e motociclistas. Olha, quem invadir a faixa exclusiva do VLT em Santos já vai poder ser multado, viu? A infração é considerada gravíssima e gera multa de R$293, além da perda de 7 pontos na carteira de habilitação. Segundo a prefeitura, a fiscalização começou a valer na última segunda-feira em todo o trajeto do veículo leve sobre trilhos. A CT informou também que ainda há registro de motoristas utilizando a via exclusiva de forma irregular. A Unesp divulgou o calendário do vestibular 2026. O período de inscrições vai até o dia 4, né? Vai de 4 de setembro até o dia 8 de outubro. Atenção, hein? Período de inscrições de 4 de setembro a 8 de outubro. A primeira fase do exame está marcada para o dia 1º de novembro. O calendário completo já está disponível no site da universidade. Para mais informações, acesse vunesp.com.br. Faltando 2 minutos para as 11 horas. Eu, Davi Rangel, volto amanhã, 7 da manhã. Cíntia Moran vai com você até 3 da tarde. Ótima segunda-feira para você, obrigado pela sua audiência. Continue com a gente.
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10: 11 horas e 1 minuto, bom dia para você que está na ZYM717, Saudade FM, transmitindo em 99,7 MHz. Eu sou a Cíntia Moran, é um prazer estar de volta, vamos juntos até às 3. 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E na próxima hora você vai ouvir...

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2: O costume de dirigir com o pé apoiado no pedal da embreagem pode causar prejuízo para o motorista. 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

0: Bom demais ouvir a trilha sonora da sua vida todos os dias aqui na Saudade FM. Beto Guedes, Amor de Índio e antes Chicago, Happy Man. Agora 11h54.
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0: O INSS começa a pagar hoje a segunda parcela do 13º salário para aposentados e pensionistas. A primeira parcela já havia sido adiantada e foi paga entre o fim de abril e o começo de maio, junto com o benefício mensal. Além de aposentados e pensionistas, também tem direito ao abono segurados que recebem auxílio por incapacidade temporária, auxílio acidente, auxílio reclusão e salário maternidade. O pagamento segue o calendário oficial do INSS conforme o número final do benefício. O Ambulatório Especializado de Tuberculose de Santos agora funciona em novo endereço, na Avenida Washington Luiz, na Encruzilhada. A mudança tem como objetivo oferecer mais conforto, acessibilidade e melhores condições de atendimento para pacientes e profissionais da saúde. Os atendimentos são feitos mediante encaminhamento das policlínicas e incluem casos de recidiva e tuberculose resistente.
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0: 11h57.
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E a programação da Saudade é feita com muito carinho, com canções que marcaram gerações. De 73, Claire, do Gilbert Sullivan, e antes, Pepeu Gomes, Meu Coração. Agradeço a você que sintoniza nesse momento aí no Rádio do Carro, os 99,7 da Saudade. Carona maravilhosa todos os dias, eu tenho certeza. E te contar que depois do intervalo, a gente vai recordar um grande sucesso que foi tema de filme, isso em 1995. Será que você lembra?

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0: A rádio que te faz recordar expanda o balé Only When You Live e o acústico do Kid Abelha Fixação.
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0: A Receita Federal paga na próxima sexta-feira, dia 29, o primeiro lote de restituição do Imposto de Renda 2026. Ao todo, 8,7 milhões de contribuintes serão contemplados em um lote recorde de 16 bilhões de reais. A campanha do Agasalho 2026 foi lançada nesta sexta-feira pela Prefeitura de Santos e pelo Fundo Social de Solidariedade. A ação vai arrecadar roupas, agasalhos, cobertores e acessórios de inverno, novos ou usados, desde que estejam em bom estado. As doações serão destinadas a 127 entidades assistenciais que atendem famílias em situação de vulnerabilidade no município.
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0: Robin Gibb, Like a Fool e Rita College, I'd Rather Live While in My Love. 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
0: Boa tarde, 1h32.
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0: Uma boa tarde para você que sintoniza a Saudade FM. Ouvimos Michael McDonald, Sweet Freedom, e antes Vanessa Rangel cantou Palpite, sucesso de 1997.
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0: O Parque Valongo, no centro de Santos, ganhou um novo espaço voltado à tecnologia e educação. Foi entregue nesta sexta-feira o Hub Tecnológico Armazém 7, instalado na área de um antigo armazém revitalizado pela Autoridade Portuária de Santos. Convênio para a gestão do complexo foi assinado com a Universidade Presbiteriana Mackenzie. Quase 8 mil casos de dengue já foram confirmados em 2026 na capital paulista. O número é bem menor que o registrado no mesmo período do ano passado, quando a cidade teve cerca de 50 mil casos. Segundo a Secretaria Municipal da Saúde, o clima mais fresco ajudou a reduzir a proliferação do mosquito Aedes aegypti. Outro fator apontado é que muitas pessoas foram contaminadas em 2024 e 2025 e desenvolveram imunidade aos tipos 1 e 2 do vírus.

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0: Santos, o último romântico, e Anita Baker, Sweet Love. 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
0: Boa tarde, 2h31.
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0: Saudade FM é a maior rádio flashback do Brasil. George Benson, Give Me the Night, canção de 1980. E antes a gente ouviu Titãs, Família.
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0: Em Santos, o programa Pro Canais segue com equipes realizando serviços de limpeza e manutenção. Os trabalhos incluem reforço de taludes, reparos em trincas, recuperação de comportas e instalação de sensores para monitoramento hídrico. O cronograma segue até 2028 e vai contemplar os 18 canais urbanos da cidade. A Prefeitura de Guarujá adiou a apresentação do projeto Nosso Samba é de Raiz, que aconteceria neste domingo em Vicente de Carvalho. Segundo a Secretaria de Cultura, a decisão foi tomada por causa da previsão de chuvas. A nova data do evento será divulgada nos próximos dias. Faltando 5 minutos para as 3, Thiago Ferraz já chegou por aqui. Assume a saudade a partir de agora. Eu, Cintia Moran, agradeço a companhia. Estou de volta amanhã às 11. Um lindo início de semana para você.
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5: 3 horas em ponto, boa tarde. 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Esta é a Saudade FM. Muito prazer, eu sou o Thiago Ferraz. Vamos juntos a partir de agora até às 8 da noite. E nessa hora a gente ouve aqui na Saudade.

0: House aqui na Saudade com Rehab, ainda Robin Deep com Steer Away e Gilberto Gil esperando na janela. A melhor sequência musical do Flashback pra você aqui na Saudade. 3h25.
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0: aqui de Abelha. Amanhã é 23. Ótima tarde para você.
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0: E a segunda unidade do Atacadão em Santos será inaugurada na próxima quinta-feira. A loja vai funcionar no bairro da Vila Matias, com entrada pela Rua Manuel Tourinho, em frente à Avenida Perimetral. A unidade será a sexta da rede na Baixada e está sendo finalizada, mesmo com as chuvas dos últimos dias. E o ministro de Portos e Aeroportos, Tomé França, afirmou que as obras do túnel entre Santos e Guarujá devem começar no primeiro trimestre de 2027. Segundo o ministro, o contrato já foi assinado e os recursos para o projeto foram garantidos pelos governos federal e estadual. O investimento previsto para a obra é de cerca de 6 bilhões de reais.

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5: 1 para as 4, boa tarde.
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0: 4h29 na saudade, ótima tarde pra você. Rita Lee arrombou a festa 2, Toto com Africa. 4h29, uma excelente tarde pra você que ouve a maior rádio flashback do Brasil. 4h29, a SOS Vida Pet Litoral convida toda a comunidade para participar do Bazar Brechó Solidário e também da campanha do Agasalho no Centro de Compras Miramar. Rua Epitácio Pessoa, 62, loja 30, na lateral direita, no Boqueirão. Terças e quintas, das 10 às 6 da tarde. Aos sábados, das 10 às 3 da tarde. Venha visitar e trazer a sua doação de roupas, cobertores, mantas, caminhas e acessórios pet. Você estará ajudando e aquecendo um animal carente resgatado pela SOS Vida Pet Litoral. Além de encontrar peças incríveis no bazar, você também estará contribuindo com muito amor para a causa animal. Juntos podemos tornar o inverno mais quentinho para quem mais precisa. A SOS Vida Pet Litoral agradece o carinho e também o apoio. 4h30, boa tarde.
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0: 4h31.
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0: na saudade. Agora 5:02, boa tarde. Adele com Sit Far to the Rain, ainda Mega Trainor e John Legend. A melhor sequência musical pra você aqui nas ondas da Saudade FM. 5:02 agora.
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2: Está no ar mais uma edição do Conexão. Eu sou Rogi Oliveira, ao meu lado, Thiago Ferraz. Vamos aos destaques de hoje.
0: INSS promete ressarcir aposentados e pensionistas até 20 de junho.
2: Inscrições para o Enem 2026 começam nesta segunda-feira.
0: Explosão em mina de carvão na China deixa mais de 80 mortos.
2: Mega Sena de 30 anos sai para apostas do Ceará e do Rio de Janeiro.
0: E hoje é dia de enquete no Conexão Saudade. E a gente quer saber, você acredita que as redes sociais precisam de mais regras e fiscalização?
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0: 5:04.
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0: 5:05.
2: O governo Lula gastou R$ 21 milhões em anúncios no Instagram e Facebook até meados de maio, segundo reportagem do Estadão. Segundo a publicação, o objetivo foi divulgar investimentos e entregas do governo federal. O valor é quase o dobro do utilizado no mesmo período do ano passado. A divulgação foi feita principalmente nas redes sociais da Meta.
0: O INSS vai ressarcir aposentados e pensionistas que sofreram descontos indevidos até o dia 20 de junho. Segundo o ministro da Previdência, os beneficiários devem aderir ao acordo pelo aplicativo Meu INSS, pelo telefone 135 ou nas agências dos Correios. Até agora, quase R$ 3 milhões já foram pagos após o escândalo das mensalidades descontadas irregularmente. O governo ainda não confirmou se o prazo será prorrogado.
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1: Da saudade agora 5:13.
2: Presidente Lula passou nesta segunda-feira por um procedimento de radioterapia superficial no couro cabeludo. A informação foi divulgada pelo Hospital Sírio-Libanês. Tratamento é complementar à retirada de um câncer de pele feito em abril. Segundo a equipe médica, as sessões têm caráter preventivo e não devem causar efeitos colaterais.
1: E a nova regra da norma regulamentadora número 1, a NR1, entra em vigor nesta terça-feira e amplia a responsabilidade das empresas sobre a saúde mental dos trabalhadores. A medida foi anunciada pelo Ministério do Trabalho e Emprego e prevê mais fiscalização e possibilidade de multas. O governo havia adiado a mudança após a pressão de empresas e sindicatos patronais, mas o ministro Luiz Marinho afirmou que não haverá nova prorrogação. O Ministério também divulgou manuais e guias para orientar empresas e trabalhadores sobre os riscos psicossociais no ambiente de trabalho. Segundo a Organização Internacional do Trabalho, mais de 840 mil pessoas morrem todos os anos no mundo por problemas ligados ao estresse, assédio e insegurança no emprego.
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0: Na saudade, 5h22, Bill Medley.
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0: As informações do trânsito, de acordo com o Threads da Ecovias Imigrantes, neste momento, Anchieta, sentido litoral, segue com congestionamento dos quilômetros 31 ao 40. Operação comboio em operação neste momento. Às 5h22, no demais trechos, com trânsito normal.
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6: 5h25.
7: Um caminhão pegou fogo no início da tarde deste sábado em Santos, aqui no litoral. Segundo o Corpo de Bombeiros, o incêndio aconteceu por volta de 1h25 da tarde na rua Francisco Alves, no bairro Estuário. As chamas destruíram a cabine da carreta, mas ninguém ficou ferido. Os bombeiros conseguiram controlar o fogo rapidamente e o local foi deixado em segurança. As causas do incêndio ainda serão investigadas.
6: Trabalhadores dos Correios realizaram um protesto contra o fechamento de unidades na Baixada Santista. A manifestação aconteceu em Santos e reuniu funcionários que temem o impacto das mudanças no atendimento e nos postos de trabalho. O ato foi organizado pelo sindicato da categoria, que critica o possível encerramento de agências na região. Os trabalhadores pediram mais diálogo e a manutenção dos serviços prestados à população.
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1: 5h34.
2: Giro rápido aqui no Conexão. O apresentador Fausto Silva passou nessa segunda-feira por um procedimento para retirada de uma sonda gástrica em um hospital de São Paulo. Segundo a assessoria, a internação já estava programada e o quadro é estável. O craque Lionel Messi deixou o campo com dores na coxa esquerda durante a vitória do Inter Miami. A situação acendeu alerta na Argentina, que estreia na Copa do Mundo em 23 dias. E o governador de Minas Gerais, Romeu Zema, voltou a trocar críticas com o grupo político do Bolsonaro. Em São Paulo, ele disse que a direita corre risco de favorecer a reeleição do presidente Luiz Inácio Lula da Silva nas próximas eleições.
1: E uma explosão em uma mina de carvão na China deixou pelo menos 82 mortos. O acidente aconteceu na província de Shanxi e é considerado o pior desastre do tipo no país em 17 anos. Segundo as autoridades, a explosão foi causada por gás na mina. O presidente Xi Jinping determinou investigações rigorosas sobre as causas da tragédia. Executivos da mineradora foram detidos pelas autoridades locais.
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0: 5h42, na saudade, Cyndi Lauper.
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0: As informações das travessias litorâneas para você, ouvinte da saudade, neste momento, de acordo com o site da CEMIL, da Secretaria de Meio Ambiente, Infraestrutura e Logística, Santos Guarujá, sem recorrência de filas, com 8 balsas operando e o tempo de espera é de 15 minutos. Travessia Guarujá Bertioga, uma balsa apenas, com tempo de espera de 40 minutos. Travessia de pedestre Santos Vicente de Carvalho, duas embarcações e o tempo de espera é de 20 minutos. No litoral norte, 5 balsas no momento, São Sebastião e Ilhabela, com tempo de espera de meia hora.
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0: 5h44.
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8: Boa tarde a todos. Segundo a meteorologia, enfim, o tempo começa a melhorar aqui pelos lados do litoral paulista. Mesmo assim, ainda teremos uma terça-feira com predomínio de céu parcialmente nublado em várias áreas da região. As temperaturas amanhã vão oscilar entre a mínima de 19 e a máxima de 25 graus. O vento vai soprar fraco de sudeste e o mar ainda vai ficar meio agitado em algumas praias da Baixada Santista. É isso aí, uma ótima semana a todos.
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1: 5h49.
2: A Igreja Matriz de Flores da Cunha, na Serra Gaúcha, pegou fogo no início da tarde desta segunda-feira. Imagens registradas por moradores da região mostram as chamas consumindo o telhado local. O Corpo de Bombeiros ainda atende a ocorrência, mas as chamas já foram controladas. Não há informações sobre feridos. O local estava fechado e sem frequentadores no momento em que as chamas se iniciaram. E o jogador Cristiano Ronaldo é o atleta mais bem pago do mundo pelo quarto ano seguido. Segundo o ranking da revista Forbes, divulgado na sexta-feira, o craque do Al Nassr faturou cerca de R$1,5 bilhão de reais em 2025 entre salário e patrocínios. O valor iguala o recorde do ex-boxeador Floyd Mayweather Jr., registrado em 2015. Essa é a sexta vez que Cristiano Ronaldo lidera o ranking dos atletas mais bem pagos do planeta.
1: E ainda falando em futebol, vamos à rodada desse final de semana pelo Campeonato Brasileiro. Vitória Internacional 2-0 para o Vitória. São Paulo e Botafogo empataram em 1-1. Grêmio e Santos 3-2 para o Grêmio. Flamengo e Palmeiras 3-0 para o Palmeiras. Cruzeiro e Chapecoense 2-1 para o Cruzeiro. Corinthians e Atlético Mineiro 1-0 para o Corinthians. E Vasco e Bragantino 3-0 para o Bragantino.
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1: A saudade, faltando agora 3 minutos para 6.
2: Antes da gente prosseguir aqui, vamos às parciais da nossa enquete de hoje. Olha só, 64 votos, aí 90% de quem respondeu a nossa enquete, 7 votos, 10%, referentes à pergunta de hoje. A gente quer saber aqui na nossa enquete, se as regras nas redes sociais precisam ser mudadas, no sentido, precisam de mais regras e fiscalização? Vote sim ou não. No final do Conexão de hoje, a gente traz aí um par de ingressos para você que participou e, claro, que for sorteado. Foz do Iguaçu, na fronteira entre Brasil e Paraguai, virou o principal ponto de entrada de canetas emagrecedoras ilegais no país. A localização estratégica da cidade, com cerca de 30 quilômetros de fronteira e 3 pontes internacionais, tem facilitado o contrabando dos medicamentos. Somente entre janeiro e maio deste ano, a Receita Federal apreendeu mais de 69 mil produtos para emagrecimento em Foz do Iguaçu. O volume é 165% maior do que todo o total apreendido no Paraná em 2025.
1: E mais de 27 mil moradores da Baixada Santista foram diagnosticados com o transtorno do espectro autista. Pela primeira vez, o IBGE divulgou dados sobre o autismo no censo demográfico de 2022. Segundo o levantamento, 1,6% da população da região está no espectro. Ao todo, são mais de 27.800 pessoas diagnosticadas nas 9 cidades da Baixada Santista. Os homens representam a maioria dos casos e a faixa etária com mais incidência é a de crianças entre 5 e 9 anos. Os dados reforçam a necessidade de mais políticas políticas públicas de inclusão, saúde e educação especializada.
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0: Na saudade agora 6:07, Guilherme Arantes.
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0: As informações agora do trânsito local para você que circula em Santos, você que está em Santos nesse momento, de acordo com o Waze, algumas vias com o trânsito bem carregado nesse final de segunda-feira. De acordo com o Waze, aponta na tela para a gente reporta para você que está nos ouvindo, você que está no canal 1 em Santos, Avenida Pinheiro Machado, com trânsito intenso. A mesma situação na Avenida Francisco Glicério. Para você que está na Ana Costa, a partir da Rua Joaquim Távora, descendo sentido Gonzaga, também com um trânsito bem intenso. No centro de Santos, Rua João Pessoa, e para você que sai do centro pela Avenida Martins Fontes, tanto para quem chega quanto para quem sai da cidade, com um trânsito intenso também neste momento. Agora 6:08.
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1: 6h18.
2: Duas apostas dividiram um prêmio especial de 30 anos da Mega Sena sorteado neste domingo em São Paulo. Os bilhetes vencedores são de Fortaleza, no Ceará, e do Rio de Janeiro. O prêmio total de R$ 336 milhões será dividido igualmente. Cada ganhador vai receber cerca de R$ 168 milhões. As dezenas sorteadas foram 03, 30, 33, 35, 45 e 47.
1: As inscrições para o Enem 2026 começaram nesta segunda e vão até 5 de junho. Os interessados devem se inscrever exclusivamente pela página do participante no site do INEP. É o inep.gov.br. As provas serão aplicadas em todo o país nos dias 8 e 15 do mês de novembro. A taxa de inscrição continua em R$ 85. Quem não tem direito à isenção deve fazer o pagamento entre 25 de maio e 10 de junho. O valor pode ser pago em bancos, lotéricas, aplicativos bancários, via Pix ou cartão de crédito, dependendo da instituição financeira.
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0: A Saudade 6:27, Starship.
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0: As informações do trânsito às 6:27, as travessias litorâneas. Santos Guarujá segue com 8 balsas no momento e o tempo de espera tranquilo de 15 minutos. Travessia de pedestre Santos Vicente de Carvalho, 2 embarcações, tempo de espera 20 minutos. Travessia Santos Guarujá, travessia Guarujá Bertioga, perdão, 1 balsa apenas, com tempo de espera de 40 minutos. E no litoral norte, São Sebastião e Ilhabela, 5 balsas no momento, e o tempo de espera é de meia hora. 6:28, as estradas, de acordo com o Threads da Ecovias Imigrantes, continua a operação comboio pela Anchieta, sentido litoral, com congestionamento dos quilômetros 30 ao 40. Nos demais trechos, com trânsito normal. 6:29.
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0: 6:29.
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1: A saudade 6h39. O cantor Ed Sheeran anunciou que deixou a gravadora Warner Music após 15 anos de parceria. Em mensagem enviada aos fãs, o artista disse que a saída não aconteceu por insatisfação, mas por uma mudança, né, na forma de conduzir a carreira. Ed Sheeran afirmou que hoje tem outras prioridades e que, como pai de dois filhos, sentiu necessidade de uma nova fase profissional. O cantor também confirmou dois shows no Brasil em dezembro, nos dias 5 e 6, no Allianz Parque, em São Paulo.
2: Toda segunda-feira o Conexão vai trazer uma enquete para você interagir com a gente. Hoje a nossa pergunta foi: você acredita que as redes sociais precisam de mais regras e fiscalização? 91% dos ouvintes da Saudade acham que sim, 9% acredita que não. A gente agradece as participações durante todo o dia de hoje e agora um ouvinte leva de presente um par de ingressos para o Circo Stankovic.
1: Parabéns para a Angélica da Conceição Batista, ela que participou pelo Instagram e está faturando o par de ingressos para o circo.
2: Muito obrigada pela sua participação, Angélica. Sua opinião faz toda a diferença, deixa a nossa programação ainda mais perto de você. Fique ligado porque na próxima segunda tem mais uma enquete no ar. A gente conta com vocês.
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0: Na saudade, 6h52, Level 44.
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2: Faltando agora 5 minutos para 7, temperatura na marca dos 19 graus.
3: Estes foram alguns destaques desta edição.
2: INSS promete ressarcir aposentados e pensionistas até 20 de junho.
3: Inscrições para o Enem 2026 começam nesta segunda-feira.
2: Explosão em mina de carvão na China deixa mais de 80 mortos.
3: Mega Sena de 30 anos sai para apostas do Ceará e do Rio de Janeiro.
2: E assim a gente chega ao fim de mais um Conexão Saudade.
3: Continue com a nossa programação, fique ligado em nosso site para estas e outras informações.
2: Nova edição amanhã às 7 horas da manhã.
3: Uma excelente noite para você e até lá.
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0: 7h27 aqui na Saudade. Ótima noite pra você. Voltamos a 1993. All That You Want com Ace of Base. The Mode Blues com Talking Out of Turn. Aqui nos 99,7. Uma excelente noite pra você.
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Ivan Lins, Somos Todos Iguais Nessa Noite. Ainda Hold My Head com Michael Jackson e Akon, aqui na Saudade, na rádio que te faz recordar. Excelente noite pra você. Eu, Thiago Ferraz, vou ficando por aqui. Já já tem Adriana Lima, logo após o intervalo. Tô de volta amanhã, às 3 da tarde. Pra você, uma excelente noite. Continue na sintonia.

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1: Uma excelente noite para você. Eu sou Adriana Lima e você está na Saudade FM em ZYM717, 99,7 MHz. Terei a sua companhia até a meia-noite na maior rádio flashback do Brasil.

0: Barão Vermelho, pro dia nascer feliz. Na Saudade FM, você ouviu Smokey Robinson, Just to See Her, clássico do finalzinho da década de 80. 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

0: Tina de Luca, Tolentino Filgueiras 80.
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É o Jorge Ben com os Alquimistas estão chegando. Também Terence Trent D'Arby, Sign Your Name. Eros Ramazzotti com Tina Turner, Coça Della Vida, também passou pela nossa programação. Agora 8:45, logo após o intervalo tem a veiculação obrigatória da Voz do Brasil e às 22 horas eu volto aqui no Céu Dial com a nossa programação musical. 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